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0: semana do Tomorrowland lá na Bélgica, né, André?
1: Que maravilha.
0: O Tomorrowland, pra quem não sabe, é um dos maiores festivais de música eletrônica e a gente adora, né?
1: Espetacular, Fabrício. Eu, por exemplo, vi o Tomorrowland.
0: Gostou do primeiro final de semana?
1: Maravilhoso.
0: Qual foi o maior destaque pra você?
1: Ah, Calvin Harris, cara. Todo mundo esperando o Calvin Harris. A maior expectativa.
0: Pro desespero dos fãs de futebol e música eletrônica, o Calvin Harris, ele se apresentou justamente na faixa horária ali do final da Copa, né?
1: Eu fiz o seguinte, eu tava ligado no Tomorrowland e ouvindo a final da Copa pela Rádio Mix, Bruno Cantarelli arregaçando, foi eleita a melhor

0: ano.
1: Viva Espanha!
2: Legal. Em segundo lugar,
0: Argentina.
2: 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Wilson Close é a primeira.
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0: Conta aí, DJ.
1: Fechando com Swedish House Mafia, Don't You Worry Child. Antes, Calvin Harris e John Newman, Blame. Foi a música que eu acho que explodiu o show dele, a apresentação dele. Sebastian Grosso, Tommy Trash, John Martin, Reload. David Guetta e Sia, Titanium, remix do Alesso. Avicii,

0: Boa noite.
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0: Se assim a gente fecha mais uma viagem com Tiesto no comando do Prismatic. Uma hora mixada conectando o passado, presente e o futuro da música eletrônica. Semana que vem tem mais aqui na Mix com um dos maiores DJs do mundo. Se liga.
1: Prismatic by Tiesto.
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1: Mix agora 12:05. A partir de agora tem mais uma edição do No Break. São 2 horas direto, muita música pra gente curtir. Já estamos no final de semana, sabadão, 25 de julho de 2026. Bora curtir muita música. A gente começa com Bruno Mars. 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

0: I'm Falling in Love. Você tá curtindo 2 horas direto de muita música, é o No Break, até as 2 da manhã. Aliás, pode pedir seu som, tá? Fica à vontade, vem pelo WhatsApp da Mix, 11 983 408 mil, pede a sua música com a hashtag No Break. Agora tem Morrissey.
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0: Bruno Mars, Die With A Smile. E aí, já pediu sua música aqui no No Break? Participa na programação da Mix, vem pelo WhatsApp, ó, 11 983 408 mil. Pede a sua música com a hashtag No Break, a gente toca aqui, ó. 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

0: Need Your Love, pra fechar mais uma edição do No Break. Acabou?
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0: E eu quero pedir a música do Backstreet Boys, Everybody.
1: Fala galera da Mix, que é Valdir. Toca uma música aí do Coldplay.

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1: Chegando com mais um Super Mix e agora a gente confere uma atrás da outra aqui na programação da Mix. Só música legal, só música bacana. Então bora curtir o Super Mix nesta madrugada. 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

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E não acabou não, tem mais, ó, tem mais. 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
7: Soulja Boy, tell me.

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3: Bom dia pra você e uma excelente manhã de sábado. Por enquanto, bem tranquilo circular pela cidade, pelas principais vias e também pelas rodovias no entorno da capital paulista. Nesta manhã gelada, neste momento 15 graus na cidade de São Paulo e na região metropolitana. 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
8: Por enquanto, bem tranquilo circular pelas principais vias da cidade, como na Avenida do Estado, apesar de já um ponto de parada ali na altura da região central, no mercado municipal, naquele entorno, por causa do comércio popular nos arredores. A gente vai monitorando. 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
4: E a Rádio Mix já está no clima do Rock in Rio 2026. A gente sabe que o festival sempre foi muito democrático, com palcos e música para todos os gostos. 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

0: ainda tem mais um.
1: Bom dia, Rádio Mix, aqui é o Lucas de Minas Gerais, Passos, e eu queria escutar a música da Rihanna e o Have You Been. Todos tenham um bom dia, todos os ouvintes pra vocês. Sete.

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1: Olá, Rádio Mix, sou eu, a Bruna de Itaquera. Pede no zap de hoje, eu gostaria de disputar capital inicial, primeiros erros.
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0: seu recado, quero o seu pedido aqui.
1: Oi, meu nome é Carmen, sou da cidade de Alvorada. Gostaria de escutar BTS, a música Swing. Obrigada.
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Vamos falar de cinema agora. Saiu finalmente o primeiro trailer do filme Vingadores Doutor Destino, da Marvel, que dividiu opiniões na internet. É que nem todo mundo gostou, né? O vídeo revela um pouco da trama e menciona apenas que a ameaça enfrentada agora é ainda maior do que a anterior, representada na figura do Doutor Destino, personagem do Robert Downey Jr. Bom, dá pra ver também a quantidade enorme de heróis reunidos, incluindo os mais recentes, como

0: Doutor Destino chega aos cinemas, anota aí, dia 17 de dezembro. Mais informações, você quer saber mais? Vai lá, cola em radiomixfm.com.br.
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5: Quem passa agora pela estrada do Miboi Mirim na zona sul de São Paulo já encontra lentidão em direção à região central, na aproximação do Parque do Lago, na aproximação da Avenida Guarapiranga também tem ponto de parada. No trajeto para o centro, por enquanto o caminho é bem melhor, inclusive pela Avenida Guarapiranga nesta manhã. 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
9: Manhã de frio neste sabadão e com lentidão agora pela Dutra por causa de um acidente, hein? Quilômetro 225, em Guarulhos, sentido São Paulo, envolvendo um ônibus e um caminhão, interdição parcial por lá. Ayrton Senna tem congestionamento por causa de trabalhos na pista lá no quilômetro 20, no sentido capital. 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

0: primeira de hoje é de 1991, são 35 anos de história. E ela é uma prova de que o rock and roll também tem os seus, digamos assim, seus momentos de sofrência, viu? É uma do Guns N' Roses e fala sobre um término de relacionamento, despedidas, sofrência pura, né? Tô falando de Don't Cry, lembra?
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Oasis, Stand By Me. E ó, a equipe da Mix tá demais hoje, tá invadindo as ruas de São Paulo e toda a região. 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
5: Voltei com informação para você. Dutra bem melhor agora, mais cedo muita movimentação por causa do acidente lá no quilômetro 225 em Guarulhos, na pista sentido São Paulo. Sentido Rio de Janeiro com boas condições, Ayrton Senna na chegada à capital com lentidão na altura do quilômetro 19, sentido capital. 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

7h32, bom dia, bom fim de semana pra você. Desanunciar essa música, não, esse hino da Legião, pais e filhos. Teve ainda o Maroon 5, bora seguir com o vozeirão do Ted Swim? Bad Dreams.

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6: Mix agora meio-dia em ponto.

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0: Daqui a pouco, 17h, tem mais.
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0: Mix faltam 6 minutos para 2. A gente ouviu o YouTube com Martin Garrix. Novidade aqui na programação da Mix já. Volto com No Break. 2 horas de música sem intervalo. Espera aí.
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2: 57 agora.
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2: Tem novidade de música e essa é muito importante. Primavera Sound São Paulo anunciou o início das vendas de ingressos para a edição do festival desse ano. Vamos lá. Venda geral dos ingressos começa às 10 horas da manhã, no dia 20...

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1: Mix são 5h21, tá aí rolando o Top Mix Rolê Brasil com as melhores da playlist da Mix nessa semana. Quero falar com você que tá agora no Nordeste ouvindo a Mix. Alô, Natal! Mais uma participação vem agora. Eles mandam um sonsaço novo do Marcelo Falcão com o Chorão. O nome da música é Legado. Tá bombando lá em Natal e você vai ouvir agora no Rolê Brasil de hoje.
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0: Classicão. Agradecendo você de Natal, de Porto Alegre, Santarém, Recife, Ji-Paraná e você de São Paulo, que ouve a gente no 106.3. Pode continuar participando, fica à vontade, indica a sua música, o artista que você gosta, pra rolar aqui na playlist da Mix durante toda a semana, que no final de semana a gente te presenteia com o Rolê Brasil. Amanhã, às 5 da tarde, tem muito mais.
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0: Você gosta de prêmio? É, todo mundo gosta de ganhar prêmio aqui na Mix, então agora se liga que você vai ganhar, hein? Valendo 11 983 408 mil, aquele par de

0: levou o par de ingressos pra curtir o Cinemark. Vai escolher o filme por você quiser. Você chega lá, escolhe o filme que você quiser e a gente tem vários ingressos pra você de cinema ao longo da programação da Mix. Ó, na próxima hora tem mais música e já já tamo de volta com mais prêmios. Fica por aqui, sai da Mix não, hein?
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Essas foram três das mais pedidas por você em 2011. 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

de desembarcar no ano 2000. Naquele ano, a Madonna lançou Music, uma faixa que marcou uma nova fase na carreira da cantora, consolidando ainda mais o posto de rainha do pop. E esse clássico ganhou um novo capítulo recentemente. Foi com Music que a Madonna abriu o show do intervalo da final da Copa do Mundo 26, ao lado de Ronaldo Fenômeno e Ronaldinho Gaúcho. Um encontro muito improvável, né? De ser lembrado, vai ser lembrado por muito tempo. Então agora a gente vai ouvir esse grande hit da Madonna no baú da Mix Express, de volta há 26 anos. Baú da Mix.

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0: depois do intervalo a música continua e hoje, 10 da noite, tem o melhor das pistas no Clube Mix, na apresentação do Fabrício e nas mixagens do DJ André Werneck. Não sai daí de jeito nenhum.
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